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0: Está no ar a Voz do Brasil. As notícias do governo federal que movimentaram o país no dia de hoje.
1: Olá, boa noite.
2: Boa noite para você que nos acompanha em todo o país.
1: Sexta-feira, 21 de agosto de 2026.
2: Vamos ao destaque do dia.
1: Dia D de vacinação.
2: Sábado é dia de levar crianças e adolescentes de até 15 anos aos postos de saúde.
1: Calendário nacional oferece 20 vacinas que protegem contra doenças como meningite, tuberculose e sarampo.
2: Agosto é mês para intensificar a imunização, como disse Éder Gatti, do Ministério da Saúde.
3: O objetivo é resgatar as pessoas que perderam a oportunidade de vacinação. Nesse momento, o Ministério da Saúde aumenta o abastecimento dos municípios e a gente estimula os municípios a também promoverem ações que intensifiquem a vacinação.
1: Mais de 3 milhões de pessoas não podem abrir conta em plataforma de aposta.
2: São beneficiários do programa, dos programas sociais ou de renegociação de dívidas. Raquel Mariano.
4: A medida tem como objetivo proteger recursos destinados à assistência social e à recuperação financeira das famílias.
1: Cidadão pode contar com atendimento presencial para acessar a conta gov.br.
2: Plataforma dá acesso a mais de 5 mil serviços públicos.
1: Vamos saber mais sobre o funcionamento da conta e níveis de segurança.
5: A conta do gov.br funciona como uma espécie de identidade. Ela é gratuita e pode ser feita por qualquer brasileiro.
2: Hoje, na apresentação da Voz do Brasil, Luciano Seixas e Mariana Jungmann.
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2: Sábado é dia D de vacinação.
1: É hora de atualizar a caderneta e levar crianças e adolescentes menores de 15 anos às unidades básicas de saúde e pontos de imunização em todo o país.
2: A campanha segue até 1º de setembro, com a oferta de 20 vacinas do calendário nacional que protegem contra doenças graves, como meningites, tuberculose e cânceres associados ao HPV.
1: O ministro da Saúde, Alexandre Padilha, fala sobre a vacinação.
6: A campanha de atualização é exatamente porque tem muitas crianças que receberam a primeira, a segunda, mas não receberam a terceira dose de uma vacina que precisa de 3 doses, ou não tomaram o reforço. Como cada vez mais a gente tem mais vacinas incorporadas no SUS, muitas vezes os pais têm até uma dificuldade de acompanhar o calendário. Por isso que eu sugiro aos pais entrarem no Meu SUS Digital, baixar a caderneta de vacina do seu filho no Meu SUS Digital, no celular, porque o próprio Meu SUS Digital manda mensagem para o pai e para a mãe quando tá para atualizar a vacina, quando tá para vencer aquela vacina, da importância dessa atualização.
2: Para saber mais sobre a campanha de vacinação que ocorre durante todo o mês de agosto, eu e Mariana Jungmann conversamos com Éder Gatti, diretor do Departamento do Programa Nacional de Imunizações. Vamos acompanhar.
1: Diretora Dergatti, seja bem-vindo à Voz do Brasil, um prazer falar com o senhor. O senhor pode começar dizendo pra gente quais são as vacinas e quais os grupos prioritários dessa campanha?
3: É um prazer estar aqui falando com vocês. O público-alvo são todas as crianças e adolescentes com menos de 15 anos de idade. Então, todas as vacinas que fazem parte da rotina de vacinação dessa faixa etária, ela faz parte, então, do escopo dessa multivacinação. Então, nós estamos falando aqui de vacinas contra poliomielite, sarampo, difteria, tétano, coqueluche, e também tem as vacinas de adolescente, como, por exemplo, HPV, e também as vacinas de meningite, as vacinas contra o pneumococo, ou seja, são várias vacinas. A gente está falando de cerca de 20 vacinas que vão estar disponíveis nos postos. São vacinas que já estão nos postos, elas já estão ali disponível para a população na rotina. Porém, a gente aproveita esse mês para intensificar. O objetivo é resgatar as pessoas que perderam a oportunidade de vacinação. Então, nesse momento, o Ministério da Saúde aumenta o abastecimento dos municípios para que tenha mais vacina nos postos e a gente estimula os municípios a também promoverem ações que intensifiquem a vacinação. Como, por exemplo, o dia D, que está sendo chamado para o dia 22, que é um sábado, e também ações extramuro, ou seja, a sair da unidade de saúde para vacinar em ambiente público, ambiente de alta circulação de pessoas. Então, com isso, a gente espera melhorar ainda mais a cobertura vacinal.
1: Pois é, o senhor mencionou aí o dia D, né, que vai acontecer no dia 22 de agosto, a campanha vai até 1º de setembro, mas por que que é importante a gente ter um dia, assim, de mobilização, né? Por que que o dia D, todo ano o governo faz a campanha e tem sempre um dia D, por quê?
3: Olha, as pessoas, elas têm uma rotina muito intensa, né? Hoje em dia as famílias, tanto os pais quanto as mães, normalmente trabalham, muitas vezes não têm condições de levar seus filhos durante a semana nos postos. Então, a multivacinação é meio que para alertar os pais de que é importante pensar na vacinação e colocar a vacinação em dia. E o dia D, essa ação no sábado, ela serve para aumentar a oportunidade das famílias em colocar a vacinação dos filhos em dia. Então, o dia D tem essa importância. É um esforço a mais que a gente faz para ampliar o acesso e aumentar, consequentemente, a oportunidade das famílias em colocar a vacinação das crianças em dia.
1: E como é que fica, doutor Éder, depois de 1º de setembro? As vacinas vão seguir disponíveis na rede pública? Quem quiser, não tiver conseguido ir durante o período de campanha, é só chegar num posto de saúde e se vacinar?
3: As vacinas vão continuar lá. Então, durante a atividade corriqueira do posto, a pessoa pode procurar a unidade e colocar a sua vacinação em dia, mesmo depois ou antes da multivacinação. Esse é o mês de mobilização. É o momento em que a gente está resgatando aqueles que ficaram para trás, colocar em dia e aumentar a oportunidade da vacinação. Então, o mês é especial, ele é de intensificação, mas a vacinação já é uma rotina no SUS e as vacinas estão nos postos.
1: Doutora Dergatti, esse ano existe uma preocupação especial com o sarampo em 3 municípios de São Paulo, né? Que municípios são esses? O que está acontecendo por lá?
3: Olha, na verdade, a preocupação com o sarampo ela deve acontecer em todo o país. Hoje o sarampo, o sarampo é uma doença que ela é evitável por uma vacina que nós temos no nosso programa há muitas décadas. Porém, a gente está vendo um descontrole do sarampo no mundo. Só para olhar nas Américas, por exemplo, a gente tem países como Estados Unidos, Canadá, México, Guatemala, que estão com o sarampo sem controle, acontecendo milhares de casos. Agora aqui na América do Sul, nós temos 2 países que têm causado muita preocupação, que é a Bolívia e o Peru. Então, o risco de internalização do sarampo, ele é real e é um risco que acontece em todo o Brasil. E, eventualmente, casos relacionados à importação podem entrar. Então, a recomendação de sarampo é para todo o país. Todo brasileiro tem que ter 2 doses, pessoas de 1 ano até 29 anos, 2 doses, pessoas de 30 a 59, pelo menos 1 dose. E isso está disponível em todos os postos, a vacina está disponível em todos os postos do país e qualquer brasileiro pode procurar uma unidade de saúde. Os três municípios paulistas, que é o município de São Paulo, o município de São Bernardo do Campo e o município de Guarulhos, eles registraram casos de sarampo. É um conjunto de casos relacionado à importação e que agora está tendo um trabalho muito intenso por parte do Ministério da Saúde e pelo Estado e pelos municípios envolvidos em conter esse sarampo. E nós estamos conseguindo e vamos conseguir acabar com essa circulação. Hoje, São Paulo, Guarulhos e São Bernardo do Campo está com uma recomendação irrestrita, ou seja, sem necessidade de verificação prévia se a pessoa foi vacinada ou não. De todas as pessoas de 6 meses até 59 anos, a vacina está ali sendo feita para toda a população, nessa faixa etária, nesses 3 municípios. Então, é importante que quem vive nesses municípios coloque a vacinação em dia, tome uma vacina contra o sarampo, mas as pessoas de outros municípios, é importante verificar se tem pelo menos 2 doses até 29 anos ou 1 dose de 30 a 59 anos. Para não deixar o sarampo voltar no Brasil.
1: Nem o sarampo, nem essas outras doenças, né, doutora Éder. Nem o sarampo, nem todas essas outras doenças que estão aí no calendário de vacinação, né?
3: É importante lembrar que as vacinas, as doenças que são protegidas com as nossas vacinas, embora muitas delas a gente não veja mais, como por exemplo a paralisia infantil, desde 1989 o Brasil não tem um caso de paralisia infantil. Entre outras doenças, são doenças que a gente não vê mais, só que elas ainda estão por aí. Tem países que ainda têm paralisia infantil. De vez em quando, a gente tem um caso ou outro de difteria no país. E embora a gente tenha controlado doenças como coqueluche e meningite, elas ainda acontecem, embora numa frequência menor do que nos anos 80, nos anos 90, ainda acontecem, mas numa incidência mais baixa. Se nós é não nos vacinarmos, se nós pararmos com a vacinação, essas doenças retornam e retornam com força. E aí elas podem colocar a vida das pessoas em risco. Então é importante que as pessoas coloquem a sua vacinação em dia e lembrar que vacinar é uma forma de proteger o indivíduo, você vacinado, mas também proteger a sua família e quem convive com você, porque é uma forma de nós não deixarmos a doença entrar na comunidade, que é a proteção coletiva que as vacinas oferecem.
1: Muito bem, nós conversamos com Éder Gatti, diretor do Programa Nacional de Imunizações. Muito obrigada, doutor Éder, pela sua entrevista aqui à Voz do Brasil.
3: Obrigado pelo espaço. Tchau.
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2: Mais de 3 milhões de pessoas estão impedidas de realizar jogos de apostas online, as chamadas bets.
1: Todas elas recebem algum benefício social e isso proíbe a participação dessas pessoas nesses tipos de jogos.
8: Beneficiários do Bolsa Família, do BPC, o Benefício de Prestação Continuada, do FIES, o Fundo de Financiamento Estudantil, ou de programas de renegociação de dívidas, estão impedidos de abrir ou manter contas em casas de apostas online no Brasil, conhecidas como bets. Isso representa mais de 3 milhões de pessoas. Desde outubro de 2025, o SERPRO, empresa pública responsável por desenvolver a tecnologia da informação, criou a plataforma Módulo de Impedidos, que cruza automaticamente o CPF dos usuários com as bases de dados dos programas sociais. A consulta é feita em tempo real pelas plataformas de apostas, no momento do cadastro, e também no primeiro acesso diário de cada usuário. Assim que o impedimento é identificado em uma conta já existente, a casa de apostas tem até 3 dias para suspender e devolver todo o saldo ao titular. A medida tem como objetivo proteger recursos destinados à assistência social e à recuperação financeira das famílias. O bloqueio da conta em bet é feito exclusivamente pelo CPF e não gera nenhuma penalidade para o beneficiário. Raquel Mariano, para a Voz do Brasil.
2: Pretende ingressar ou já está matriculado em um curso de graduação, pode consultar se a instituição e o curso estão regulares junto ao Ministério da Educação.
1: A consulta é feita pelo EMEC, plataforma oficial que reúne informações sobre a educação superior no país.
2: O sistema permite verificar se o curso é autorizado ou reconhecido e se a instituição está credenciada.
1: Também é possível conferir a modalidade de ensino, o número de vagas autorizado e o curso e se o curso está habilitado a funcionar no endereço informado.
2: O diretor de Política Regulatória da Secretaria de Regulação e Supervisão da Educação Superior, Rafael Furtado, reforça a importância de verificar a situação do curso antes de fazer a matrícula.
9: É importante que o cidadão e a cidadã busque a informação de se o curso existe, se a instituição está no cadastro, se ele está regular, se ele tem alguma marcação de supervisão e especialmente também se o curso é reconhecido, porque o curso precisa ser reconhecido para poder emitir diploma. E o segundo tipo de informação importante que o cidadão deve buscar é a informação relacionada à qualidade do curso. O Ministério da Educação, pelo INEP, divulga conceitos e indicadores de cursos e instituições. E os conceitos acima de 3, 4 e 5 são considerados satisfatórios.
1: Para fazer a consulta, acesse emec.mec.gov.br, selecione consulta avançada e escolha a opção de busca por instituição ou curso.
2: Criar uma senha ou mesmo recuperar o acesso da conta gov.br ainda causa dúvidas para muita gente.
1: Para quem precisa de apoio, o balcão do gov.br oferece atendimento presencial para serviços relacionados à conta.
2: Os balcões de atendimento estão disponíveis em 24 estados para orientar na criação, recuperação e segurança da sua conta.
10: Acesso a documentos, consultas de benefícios, declarações fiscais e utilidades por meio de um único login com CPF e senha é o que oferece a conta gov.br. São mais de 5 mil serviços públicos disponíveis, mas muita gente ainda tem dúvidas sobre como utilizá-los. Cidadãos que precisam de apoio com a conta, especialmente aqueles com dificuldades com o uso de tecnologia, como idosos, pessoas sem acesso à internet ou com baixa alfabetização digital, podem contar com um atendimento presencial no balcão GovBR. São 292 unidades disponíveis em 24 estados. No balcão, é possível receber orientação para entender o funcionamento da conta GovBR, além de criar ou recuperar a conta de forma segura, como explica o diretor do Departamento de Identidade Digital, Hudson Mesquita.
11: Onde o atendente vai auxiliar o cidadão a criar a sua conta, recuperar uma senha, fazer uma avaliação biométrica, a entender as camadas de segurança da plataforma, sempre visando que o cidadão tenha o máximo de autonomia no uso dos serviços digitais.
10: E para encontrar a unidade mais próxima, basta acessar gov.br/presencial, selecionar o estado e depois o município. A ferramenta apresenta os endereços disponíveis. Mais informações sobre a conta e os serviços de atendimento estão nos endereços gov.br/conta e gov.br/atendimento. Reportagem Thaís de Araújo.
1: Pois é, a conta gov.br facilita o acesso a diversos serviços públicos pela internet e funciona como uma identidade digital do cidadão.
2: Gratuita e disponível para todos os brasileiros, ela permite consultar documentos e informações, acessar serviços do INSS e da saúde, além de assinar documentos digitalmente.
1: Para garantir mais segurança, a conta possui diferentes níveis de acesso, que podem ser ampliados pelo próprio aplicativo.
5: A conta do gov.br funciona como uma espécie de identidade. Ela comprova com segurança nos meios digitais que você é você. A conta é gratuita e pode ser feita por qualquer brasileiro. Ela pode ser usada para diversos serviços públicos, como acessar a declaração pré-preenchida do imposto de renda, os dados da aposentadoria no INSS e a carteira de trabalho digital. Quem se inscreve para o Enem, Sisu, FIES e ProUni também precisa usar a conta. Também é possível realizar a prova de vida digital utilizando o reconhecimento facial no aplicativo gov.br. Na área da saúde, a conta dá acesso a informações como vacinas, exames e medicamentos no Conect SUS. Marilda Castro é doula e utiliza o gov.br para assinar documentos digitais com assinatura eletrônica avançada.
12: Eu uso para assinar os documentos, todos os documentos que assino, né? E também... Aí eu comecei a assinar os certificados a partir do momento que encaminharam, né, todos os dados do imposto de renda. Eu também baixo meu imposto de renda por lá. Eu vi que é bem mais prático.
5: A conta gov.br tem 3 níveis de segurança e acesso: ouro, prata e bronze. O nível mais completo é o ouro. Se sua conta for bronze ou prata, você pode subir para o nível mais alto. Na parte de cima do aplicativo gov.br, tem o botão ver nível. Quando você clicar nesse botão, vai aparecer o nível da sua conta e a opção aumentar nível da conta. Hudson Mesquita é diretor do Departamento de Identidade Digital do Ministério da Gestão e da Inovação em Serviços Públicos. Ele explica como aumentar o nível da conta gov.br.
13: Uma conta mais simples, onde são validados alguns dados cadastrais do cidadão, que a gente chama de conta bronze, já dá acesso à maior parte dos serviços, públicos, mas se ela precisa acessar um serviço que envolva dados um pouco mais sensíveis, ela precisa ter no mínimo ali uma conta de nível prata. Para esse nível de conta, o cidadão precisa fazer algumas validações a mais. Então, ou acessar com alguma das instituições financeiras que são integradas com o gov.br, ele vai acessar com o mesmo dado da conta bancária dele. Vai entrar lá com a agência, com a conta, só que ele vai acessar lá no ambiente do banco e o banco é quem informa o gov.br. E aí o gov.br dá acesso a novos serviços. Né? E aí tem o nível ouro, que é o nível mais seguro de acesso, onde é necessário ele realizar uma validação biométrica.
5: Mas se o cidadão perder o acesso da conta porque esqueceu da senha, neste caso, ele deve clicar em esqueci minha senha e recuperar a conta, como explica Hudson Mesquita, do Ministério da Gestão.
13: Se ela esquecer a senha, a forma de recuperação da senha é a mesma, são os mesmos frutos do que ela utilizou para criar a conta. Então, ela pode fazer uma validação facial e criar uma nova senha, ela pode usar o acesso com os bancos só para criar a nova senha, ou ela pode solicitar um código que é enviado por e-mail ou telefone, né, de acordo com o dado que está cadastrado na conta dela. Se vai um código único para o e-mail ou via SMS, ela informa esse código e altera a senha do GovBR. Né?
5: Para criar uma conta ou ter mais informações, você pode acessar na internet a página gov.br ou criar sua conta pelo aplicativo no celular. Reportagem Márcia Fernandes.
2: Neste sábado, 22 de agosto, é comemorado o Dia do Folclore.
1: E para celebrar a cultura brasileira, a gente vai conhecer no nosso quadro A Voz pelo Brasil uma das manifestações mais tradicionais do Maranhão, o Bumba Meu Boi.
2: Patrimônio imaterial do Brasil, a brincadeira movimenta o turismo com uma mistura de música, dança e religiosidade pelas ruas e praças de São Luís.
1: Quem vai contar essa história pra gente é Karine Melo, em reportagem que contou com a produção de Raquel Mariano.
14: A Voz pelo Brasil. A história começa com pai Francisco e mãe Catirina. Grávida, Catirina sente o desejo de comer a língua de um boi. Francisco, para atender a companheira, escolhe justamente o animal mais bonito e querido da fazenda, onde trabalha e mata o boi. Quando o fazendeiro descobre o que aconteceu, fica desesperado. Francisco e o patrão recorrem a um pajé. E o milagre acontece. O boi volta à vida. E é para celebrar essa ressurreição que começa a festa. Mas a tradição vai muito além da lenda. Ao longo do tempo, ganhou novos personagens, músicas, ritmos e diferentes maneiras de brincar. São chamados sotaques: matraca, zabumba, orquestra, baixada e costa de mão. Cada um tem sua própria identidade e todos têm a mesma capacidade de fazer uma comunidade inteira se reunir em torno do boi. E é justamente essa diversidade que espalha o Bumba Meu Boi por São Luís. A brincadeira ocupa praças, bairros, terreiros e os chamados barracões, onde os grupos ensaiam, fazem as indumentárias e preparam as apresentações. E antes de ganhar as ruas, o boi passa por um momento especial, o batizado, uma bênção para pedir proteção e abrir oficialmente a temporada. Os ensaios começam meses antes do São João, depois vem os arraiás, festivais e encontros de grupos que transformam São Luís em um grande palco. Hoje as redes sociais ajudam o turista a descobrir onde cada grupo vai se apresentar e acompanhar uma programação que se espalha por diferentes bairros. A festa movimenta a cidade por semanas e também mexe com a economia. Hotéis, bares, restaurantes, comércio, todo mundo entra no ritmo do boi, como explica a presidente do Boi da Floresta, Nadir Cruz.
15: É uma festa grandiosa, porque as pessoas vêm, alguns para conhecer, outros para revisitar, né? Para acompanhar. A quantidade de pesquisadores, de fotógrafos, de pessoas querendo ver pela primeira vez tem aumentado a cada ano. A gente percebe, por exemplo, quando chega de maio, junho, julho, até agosto, setembro, a hotelaria do Maranhão é superlotada.
14: Talvez por isso o Bumba Meu Boi seja tão difícil de explicar para quem vê de fora. Porque ele não é apenas espetáculo, é memória, pertencimento e fé que passa de geração em geração, como explica Leila Naiva, presidente do Boi de Axixá.
16: Desde pequenininha eu estou aqui no boi, com meu pai. Aí vim com ele, aprendi a bordar. Tenho foto antiga minha sentada no chão bordando, junto com as outras bordadeiras.
14: O ciclo termina com a morte do boi. E segundo Zé Inaldo, presidente do Boi Bumbá Maioba, a cada ano com mais reconhecimento do público.
17: E essa festa de encerramento, ela tem assim também, né, por parte do público, uma adesão muito grande. E esse ano, diga-se de passagem, foi recorde de público na nossa festa, onde ficamos extremamente muito felizes e agradecidos a Deus por ter esse reconhecimento da sociedade.
14: No Maranhão, o boi morre para nascer de novo no ano seguinte. E quando a nova temporada começa, a história de pai Francisco, mãe Catirina e daquele boi que voltou à vida também renasce. Reportagem Karine Melo.

0: foram as notícias do governo federal.
1: E agora com as notícias do Poder Judiciário e do Congresso Nacional. Boa noite, um bom fim de semana.
0: A gente volta na segunda-feira. Até lá, boa noite.
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4: Supremo determina que a Polícia Federal amplie a investigação sobre vazamento de informações sigilosas.
5: STJ fixa tese sobre remissão de pena por aprovação no Enem e no Enseja.
4: TSE vai criar sala para acompanhar questões climáticas que podem comprometer as eleições de 2026.
5: Boa noite, eu sou o Arthur Filho.
4: E eu sou Walter Lima.
5: O Supremo Tribunal Federal determinou que a Polícia Federal amplie a investigação sobre o vazamento de informações sigilosas relacionadas à operação Sem Desconto.
4: A decisão é do ministro André Mendonça, relator do caso no STF. Marcela Luiza.
6: A decisão foi tomada após um pedido apresentado por Fábio Luiz Lula da Silva, o Lulinha, que comunicou ao Supremo a divulgação pela imprensa de informações que, segundo ele, teriam origem em procedimentos protegidos por sigilo. Na decisão, o ministro André Mendonça cita reportagens publicadas recentemente que teriam reproduzido trechos de mensagens, documentos e informações de investigações sigilosas. Mendonça determinou que esses novos fatos sejam incluídos no inquérito policial que já apura a origem dos vazamentos. Segundo o ministro, a investigação deve buscar identificar quem tinha o dever de preservar o sigilo e eventualmente violou essa obrigação.
5: A aprovação no Enem, Exame Nacional do Ensino Médio, e no Enseja, Exame Nacional para Certificação de Competências de Jovens e Adultos, pode ser usada para a redução da pena.
4: Para o STJ, a chamada remissão é possível mesmo que o preso já tenha concluído o nível de ensino avaliado nesses exames antes de iniciar o cumprimento da condenação. Fátima Uchoa.
7: Pelo rito dos repetitivos, a terceira sessão do STJ também definiu que a remissão não pode ser concedida novamente quando a aprovação em algum desses exames já tiver sido usada para reduzir a pena, pois isso seria dupla concessão do benefício pelo mesmo fato. Segundo o relator ministro Reinaldo Soares da Fonseca, a aprovação no Enem e no Enseja exige estudo por iniciativa própria e é um fato diferente da simples obtenção do certificado de conclusão. Como o julgamento ocorreu pelo rito dos repetitivos, todos os juízes e tribunais devem seguir as teses fixadas pelo STJ.
5: A segunda turma do TST manteve a responsabilidade subsidiária do município de Cubatão, em São Paulo, pelo pagamento do FGTS de uma técnica de radiologia terceirizada.
4: Para os ministros, ficou comprovada a culpa do órgão público por não fiscalizar o contrato de prestação de serviços. Mila Amaral.
8: A mulher trabalhou 13 anos no hospital municipal e ficou sem receber após o fim do contrato com a gestora do hospital. O município até assinou um acordo com o Ministério Público para pagar as verbas rescisórias, mas não cumpriu o compromisso. A segunda turma do TST entendeu que não foi uma culpa automática, ficou provado que a prefeitura não fiscalizou o contrato e ainda descumpriu o acordo. Se a empresa não pagar, quem paga é o município em caso de falha de fiscalização.
5: Tribunal Superior Eleitoral vai criar sala para acompanhar questões climáticas que podem comprometer as eleições de outubro.
4: A sala tem o objetivo de monitorar riscos climáticos e garantir a segurança e continuação do processo eleitoral diante de eventos meteorológicos e hidrológicos extremos. Guilherme Firmino.
9: A Sala Nacional de Situação Climática tem o objetivo de mapear zonas críticas e identificar sessões eleitorais em municípios vulneráveis. O acompanhamento acontecerá diariamente e de forma ininterrupta a partir de 24 horas antes de cada turno. A sala contará com representantes do tribunal e de órgãos especializados, que vão poder determinar rotas emergenciais de transporte, reforço dos sistemas de comunicação e orientação em situações de emergência. Locais de votação também vão poder ser alterados em zonas de desastres. Essas decisões vão seguir a orientação da legislação eleitoral.
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5: A você uma boa noite.
4: E um bom fim de semana.
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0: Está no ar o Jornal do Senado.
1: Eu sou Paula Groba.
2: E eu sou Ricardo Nakaoka.
1: E estes são os destaques de hoje do Jornal do Senado, que começa agora.
2: Fim da escala 6x1 e PEC da Segurança Pública chegam à comissão do Senado.
1: Motoristas sob efeito de álcool ou drogas podem ter prisão preventiva.
2: Segurança de implantes médicos para mulheres é tema de debate no Senado.
1: Boa noite.
2: Boa noite.
1: Beber e dirigir podem ter consequências ainda mais graves. Uma proposta pronta para votação na Comissão de Constituição e Justiça permite a prisão preventiva de motoristas flagrados sob efeito de álcool ou drogas que provocarem acidentes graves com mortos ou feridos.
2: O texto também aumenta as penas para casos de homicídio culposo e lesão corporal grave causados por motoristas que dirigem após o consumo dessas substâncias. A ideia é endurecer a resposta da justiça diante de acidentes que poderiam ser evitados. A reportagem é de Bruno Lourenço.
3: O homicídio culposo no trânsito, agravado pelo consumo de álcool ou outras drogas, pode ter a pena aumentada de 5 a 8 anos para 6 a 10 anos de reclusão. E a punição para lesão corporal grave ou gravíssima, agravada pelo consumo de álcool ou outras drogas, seria de reclusão de 3 a 6 anos, em vez dos atuais 2 a 5 anos. É o que diz projeto de lei em análise na Comissão de Constituição e Justiça. A proposta também muda o Código de Processo Penal para admitir a prisão.

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1: Muito boa noite. Estamos chegando para mais um Só Lembranças aqui na Paulista FM. Olha, momento de fazer aquela recordação bem lá no fundinho, recordar, matar a saudade de coisas que ficaram guardadas aí na sua memória, não é bom demais? Você é muito bem-vindo a partir de agora no nosso Só Lembranças. Eu, Márcia Brito, vou até a 1 da manhã com a programação do André Bala. Você sempre bem-vindo. É claro, tem gente trabalhando, né, gente? Tem gente que tá a madrugada toda, vai passar trabalhando aí com a gente. Mas, claro, tem as pessoas que já estão descansando. Todos são muito bem-vindos, viu? Sejam bem-vindos aqui sempre. 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São os parceiros aqui das nossas noites especiais do Só Lembranças, tá bom? Vamos então abrindo a nossa programação com essa linda. Que recordação maravilhosa. Seja bem-vindo. Boa noite.
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0: Que gostoso recordar, você que tá comigo aí trabalhando, olha o pessoal das usinas estão com a gente, né? O pessoal é que trabalha nos postos de gasolina, farmácias de plantão também, nas pizzarias, restaurantes, lanchonete, quanta gente, cachorro quente, o pessoal aí dos vigilantes noturnos, tem muita gente trabalhando com frio e tudo, né? Trabalhando porque o Brasil não para. Nós vamos aqui com a programação do André Bala, sempre com muito carinho para você, né? Como você tá ouvindo aí, grandes sucessos aí do passado. Vamos com os nossos parceiros. 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

Você e eu aqui até a 1 da manhã com a programação aqui especial do André Bala, do nosso Só Lembranças. Quanta música especial, olha, um beijo especial mesmo, vai pra equipe que tá aí curtindo a gente na região, né? A equipe aí das usinas, olha quanta gente trabalhando na Pratânia, em Botucatu, aí em Itatinga, em São Manuel, né? São várias usinas integradas e muita gente trabalhando e curtindo. Um beijão para vocês. Quero mandar também um alô especial pro pessoal que tá ligadinho na Estância Turística de Paranapanema e o pessoal aí de toda a região que é, né? É abrangido pelas nossas ondas aqui da Rádio Paulista, porque a gente sabe, né? É a número 1 de verdade. Ah, e aqui a nossa noite é especial de recordação. Vamos falando então aqui para os nossos parceiros, sempre, né? Parceiros importantes aqui. 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

0: É, a noite já está aí no finalzinho, começando já já a madrugada, né? Com friozinho e tudo, a gente tá aqui com o coração quentinho, recordando. Você que tá viajando, tá passando aí pelas rodovias, tá com o rádio ligado, uma boa viagem, viu? Muito obrigada pela carona. E você que tá no aplicativo da Paulista, tá bem longe daqui, da cidade de Avaré, da onde a gente tá falando, né? Mas tá curtindo em qualquer parte do mundo, sempre passando pelo aplicativo da Paulista. Nós vamos então até a uma, né? Com o nosso Só Lembranças, aqui com os nossos grandes parceiros. 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Vamos então aí para mais música daqui a pouquinho, tá bom? Tem mais música chegando. 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

0: Que gostoso recordar, você que tá comigo aí trabalhando, olha o pessoal das usinas estão com a gente, né? O pessoal é que trabalha nos postos de gasolina, as farmácias de plantão também, nas pizzarias, restaurantes, lanchonete, quanta gente, cachorro quente, o pessoal aí dos vigilantes noturnos, tem muita gente trabalhando com frio e tudo, né? Trabalhando porque o Brasil não para. Nós vamos aqui com a programação do André Bala, sempre com muito carinho para você, né? Como você tá ouvindo aí, grandes sucessos aí do passado. Vamos com os nossos parceiros. 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São alguns dos nossos parceiros aqui do nosso Só Lembranças. Vamos com um breve intervalo comercial? Já já tem mais recordação para você, combinado? Não sai daí.
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Você e eu aqui até a 1 da manhã com a programação aqui especial do André Bala, do nosso Só Lembranças. Quanta música especial, olha, um beijo especial mesmo. Vai pra equipe que tá aí curtindo a gente na região, né? A equipe aí das usinas, olha quanta gente trabalhando na Pratânia, em Botucatu, aí em Itatinga, em São Manuel, né? São várias usinas integradas e muita gente trabalhando e curtindo. Um beijão para vocês. Quero mandar também um alô especial pro pessoal que tá ligadinho na Estância Turística de Paranapanema e o pessoal aí de toda a região que é, né? É, abrangido pelas nossas ondas aqui da Rádio Paulista, porque a gente sabe, né? É a número 1 de verdade. Ah, e aqui a nossa noite é especial de recordação. Vamos falando então aqui para os nossos parceiros, sempre, né? Parceiros importantes aqui. 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

Muito bem, você que está comigo aí, o pessoal que está trabalhando aí, vai ficar a madrugada inteira trabalhando nos postos de gasolina, farmácia de plantão, gente, tem muita gente que trabalha a madrugada inteira. E tem o pessoal também que está chegando às faculdades agora, está se preparando para dormir, descansar, tendo merecido de repouso, né? O pessoal que trabalhou o dia todo, tá aí com a família agora, se preparando para dormir, desejo para vocês uma excelente noite. Fica ouvindo aqui a Rádio Paulista, essas músicas maravilhosas, né? Eu, Márcia Brito, vou até uma com você, tá? 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E continua aí que já já, depois do intervalo comercial, vai rolar mais umas saudades para você curtir, tá bom? Fica comigo.

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1: Que pancada de mulher, né?
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2: Opa, bom dia minha gente, bom dia Maré, bom dia região norte do Paraná, bom dia sul do estado de São Paulo. Zé Moraes junto com você a partir agora aqui nas manhãs da Paulista. Zé Moraes aqui das 4 às 7 da manhã, e a partir de agora estamos juntos aqui até 7 horas da manhã. 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

0: Vamos falar um pouquinho dos nossos patrocinadores por aqui, né? Voltamos na sequência aí, falou? 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

Ouvinte, você no rádio da Paulista FM, nós aqui, o Zé Bonai, junto de você. Vamos nós aqui falar dos nossos parceiros, né? Nosso patrocinador, você que tá ouvindo o Zé Moraes aqui nessa programação aqui, né? É a programação Paulista Rural. Zé Moraes e você, todo dia junto aqui na programação. Vem comigo! 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

0: 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Vem comigo!
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0: 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Bom dia, seu Jair. Bom dia, dona Maria do Carmo. 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Vem mais músicas para você.
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Vamos falar um pouquinho dos nossos patrocinadores por aqui, né? E nós voltamos na sequência aí, falou? 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

0: Ouvinte, você no rádio da Paulista FM, nós aqui, o Zé Bonai, junto de você. Vamos nós aqui falar dos nossos parceiros, né? Nosso patrocinador, você que tá ouvindo o Zé Moraes aqui nessa programação aqui, né? É a programação Paulista Rural. Zé Moraes e você, todo dia junto aqui na programação. Vem comigo! Mais uma vez eu quero falar para você também. 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Vem comigo!
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1: Falcão, vamos recordar agora quando tudo começou pra nós.
2: Vamos, Felipe. E foi exatamente aí que as portas do Brasil se abriram pra gente.

0: 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Bom dia, seu Jair. Bom dia, dona Maria do Caro. Bom dia a toda a equipe da Fogos e Luz. Tem mais músicas para você.
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10: Que legal! 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

Vamos falar um pouquinho dos nossos patrocinadores por aqui, né? E nós voltamos na sequência aí, falou? 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
1: Existe uma teoria que se chama 90-10, onde uma pessoa tem 90% daquilo que você procura em alguém, só que você foca naqueles 10% que falta. Aí você sai pra rua, se aventura e realmente você encontra aqueles 10%, mas não se deu conta que perdeu os 90%.

0: ouvinte, você no rádio da Paulista FM, nós aqui, o Zé Bonai, junto de você. Vamos nós aqui falar dos nossos parceiros, né? Nosso patrocinador, você que tá ouvindo o Zé Moraes aqui nessa programação aqui, né? É a programação Paulista Rural. Zé Moraes e você, todo dia junto aqui na programação. Vem comigo! 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Vem comigo!
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7: Sete horas, 4 minutos, estamos chegando, gente. Aí, como é que você está preparado? Final de semana? Hoje é 22 de agosto, né, gente? Como passa? 22 de agosto de 2026. Tá aí o guia de compras, só tá começando. E a gente vai junto aí até as 10 horas da manhã, trazendo muita moda boa, muita moda pra você recordar. E é lógico, né? Aquela música que vai mexer aí com as suas emoções. E eu quero você comigo. 997-40-0824. Pode deixar o seu recado. Estamos ao vivo aí pra Avaré. Toda a grande região, pessoal do aplicativo também, bom dia pra vocês. 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Pessoal, chega agora às 7 horas da manhã, agora tá ao lado da tornearia São Bento, ali na Avenida das Posses. Bom demais, tá aí pra vocês, 7:06. 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Também Associação Atlética Variense, ah, vamos sortear convite da associação, porque amanhã, né, gente, o baile com Paulinho Tchê. Alô, Paulinho Tchê, alô, Cidinha, bom dia, né? Paulinho Tchê, gente boa demais da conta, e que artista talentoso, né? É assim, impressionante mesmo. E amanhã, às 15 horas, vai ter um par de convites hoje aqui no final do programa. 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É, conosco também, gente, olha, vai aí. 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Tá aí a Show Tênis, Juliana, Fernanda, toda a família. 7:09. O amor é muito bom. 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É, 7:09, gente. Aí o programa Guia de Compras. Para começar, sempre, né? A gente traz uma música que vem para abençoar o nosso final de semana, abençoar o nosso sábado, o nosso domingo, o nosso final de semana como um todo, né? Abençoar você, as nossas famílias. E vamos aí então com o Edu Lencioni. Nossa Senhora, bom dia.

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1: É 7:18, gente, tá aí o programa Guia de Compras aqui pela sua Rádio Paulista FM. E olha só, amanhã um bailão com Paulinho Tchê lá na associação, a partir das 15 horas, tá? Se você quiser participar, quer concorrer a um par de convites, dá uma ligadinha aqui, dá uma ligadinha não, deixa a mensagem no WhatsApp dizendo que você quer concorrer ao convite, tá bom? 99740-0824. É amanhã, Paulinho Tchê na associação. Alô, Michel, em Botucatu, bom dia, né? Bom dia, né, Michel? Hoje é 22 de agosto. Como passa o tempo, hein? 22 de agosto. E você aí acompanhando a gente, né? Mas que legal, Michel lá de Botucatu dizendo, né, que hoje é 22 de agosto, penúltimo sábado do mês. Bom dia, bom final de semana pra você também, meu amigo. O Tchê do Táxi lá em Taquarituba. Que Deus abençoe seu dia, seu sábado e seu final de semana com muita paz e saúde e muita felicidade. Bom dia, feliz sábado. É isso aí, meu amigo, obrigada. Desejamos o mesmo para você, que Deus nos abençoe, né? A Diacisa lá de Guarulhos mandando a música lá pro maridão José Soares. Enfim, galera toda aí curtindo a programação Paulista FM. E vamos aí às dicas, né? 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
2: Meu bem, eu queria que você voltasse ao menos pra buscar.
1: Aê, modão bom, né?
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1: despedida. Meu amigo Carlos Edson tá lá acompanhando a gente, né, Carlos Edson? Daqui a pouquinho tem música boa aí do Carlos Edson, né? Rapaz, é compositor demais da conta. Só modão chique pra nós, né? 7:21, tá aí o programa Guia de Compras aqui pela sua Rádio Paulista FM. Todo sábado, né, a gente vai juntinho, trazendo muita moda boa, né? Chique demais. Daqui a pouquinho a gente tem aí o pessoal lá da Cooper Mota também falando com a gente. 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
1: Valeu, Isabela! Obrigada pela participação! 7h23, desde que te vi, do mundo nada se leva. 7h23, abrindo espaço para eles, Belmonte e Amaraí.

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1: É, 7:29, tá aí o programa Guia de Compras aqui pela sua Rádio Paulista FM. 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Bom dia para vocês. É hoje às 15 horas, né? Que estará sendo inaugurada a academia. Teremos lá muita gente importante, né, pessoal aí do jiu-jitsu. Chique demais. 7:30, um rápido intervalo e eu volto já.

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1: É, 7:41, gente. Programa Guia de Compras aqui pela sua Rádio Paulista FM. Aproveitar e mandar um abraço muito especial para o aniversariante do dia, né? O Carlos Edson, compositor lá de Pratânia, né? Tá vindo para Avaré daqui a pouco. A dona Isa, porque hoje é aniversário deles, que vai rodar o comércio de Avaré, aceitando as dicas aqui do Guia de Compras, e vai comprar aquele presentão aí pro Carlos Edson, né? Valeu, meu amigo, que Deus te abençoe, viu? E te dê muitas alegrias sempre, muita saúde, paz, amor e inspiração aí para essas modas lindas que você faz. Então, para você, meu amigo, vai aí a música, a composição do Carlos Edson, intérprete Rei do Mato e Capial. Essa música é linda demais, né? A pessoa pergunta, quem canta, de quem é essa música? É do Carlos Edson, lá de Pratânia. 7:41, Águas Pratianas. Aí você ouve aqui na Paulista FM.

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2: 7:45, tem mais música boa chegando por aqui no seu guia de compras, Mocoque Paraíso, Mocoque Moraci, na verdade, vamos cantar agora pra gente aqui.

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1: É, 7:49. E programa bom demais, né? É, Felipe Araújo cantando pra gente também, Amor

É, gente, 7:50 e vamos aí dar as dicas de compra, né? 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Um par de convites, né? A pessoa vai com acompanhante para o show do Paulinho Tchê, amanhã lá na associação. Galera da associação, pessoal da bateria, gente, hoje volta a bateria do clube, pessoal tem ensaio hoje às 5:30 da tarde, vamos estar junto e misturado, porque esse carnaval da associação, gente, nós já estamos trabalhando carnaval lá, vai ser o carnaval, viu? Vai ser o carnaval, vai ser totalmente, tá totalmente diferente, e o pessoal vai, o sócio, não sócio, todo mundo vai amar. Carnaval do clube, o ano que vem, né? Vai ser espetacular. E a bateria já começa os ensaios hoje, né? Pega firme. Vai lá com o Ricardo e com o professor Rodo. O sócio que quiser fazer parte, é só conversar lá com o professor Rodo e o Ricardo. Se quiser ir hoje lá às 5:30 da tarde, pode chegar, que já sai tocando a bateria também. 7:53, gente, olha, quero falar para vocês também, olha, do Sabor de Casa, restaurante Marmitaria, que comida deliciosa também, né? 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Chique demais. 7:54, o Fernando Veículos, aqui é para você que tá querendo comprar teu carro, né? 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É, 7:54. 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
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Tudo bem, gente? 7:56.

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11: 8:06, tem mais música chegando pra você. Daqui a pouquinho tem o sorteio do par de convites pro baile de amanhã na associação, hein? Bailão Gaúcho com Paulinho Tchê.

8h15, tá aí o programa Guia de Compras, só modão pra você, né? É, e vem aí também a Emapa, né, gente? A Paulista FM, né? Você já tá vendo aí, cobertura total Paulista FM, mais uma vez, os nossos parceiros desfilando aí na programação Paulista FM, porque vão desfilar junto com a Paulista na Emapa 2026. Tá chegando. 8h15. Ah, fio de cabelo, essa é chique, hein? 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Será lá no Palácio Garibaldi, como sempre, né? Aquela festa maravilhosa que vai sortear bolsa de estudo, que mais? 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Então boa sorte para todo mundo, vamos estar junto lá com o Flávio, com todo o pessoal. Daí 8h18, Dinos Presentes no Vera Cruz em Avaré. 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
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O cantor e compositor Carlos Edson também, daqui a pouquinho tem a música nova do Carlos Edson, que hoje tá aniversariando, tá ficando mais velhinho hoje, né? Ah, então hoje aumentam os cabelos brancos, né? Tá bom, meu amigo, um abração para você. Feliz aniversário mais uma vez. 8 horas 20 minutos. Estamos tocando Chitãozinho e Chororó na aba do meu chapéu. Ai, o chapéu combina lá com o Baile Gaúcho da Associação, porque amanhã vai ter o sorteio de um belo chapéu lá no Baile Gaúcho, a todos os participantes. A hora que você chegar, você já vai receber um número aí para concorrer ao chapéu. Chapéu gaúcho, ó. Chapéu lá da vitrine do cowboy. Obrigada ao pessoal aí que tá aí na parceria lá também com a Associação. 8h20. Hoje tem saída da bateria, meu povo. Opa! Aí, Chitãozinho Chororó chegando por aqui. Colcha de retalho, essa é top demais.

8h24, tá aí o programa Guia de Compras aqui pela sua Rádio Paulista FM. Todos os sábados a gente vai juntinho trazendo muita moda boa, né? E você pode aproveitar também as nossas dicas, passar no comércio de Avaré. E olha só, quero lembrar também da promoção da CIA, da Associação Comercial, né? Os vales compras, gente, da CIA estão sendo sorteados já, viu? Vale compra de R$300, R$500, R$1.000. No próximo sorteio são mais R$10.000 em vales compras, divididos dessa forma que eu falei. Então você vai no comércio de Avaré, compra nas lojas que são associadas da CIA. Primeiro você tem que ter o aplicativo, é claro, né? Baixe o aplicativo da CIA no seu celular, complete todo o cadastro. É uma vez só. Quem completou aí nos anos anteriores é o mesmo cadastro e a campanha tá indo muito bem. Cada sorteio você fala, olha, eu vou falar a verdade, cada sorteio é uma coisa absurda que aumenta o número de cupons. Então continue comprando, continue acreditando no comércio de Avaré, chegando nas empresas que são associadas da CIA, já pergunta, né? Eu quero participar da promoção. Pessoal aí que os comerciantes, né? Aderindo também à campanha, é só se é parceiro da CIA, se é associado, tem o direito de dar o cupom para você, tá bom? E é gratuitamente a campanha aí para os associados da CIA, tá bom, gente? 8h26, tá aí o programa Guia de Compras, lembrando, Academia Jiu-Jitsu Olympus Dojo, na Tonico de Castro 05, será inaugurada hoje, lá com o Alemão, com a Mona Lisa, hoje a partir das 15 horas, fica ali no Alto da Boa Vista, tá? 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

0: 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Tá aí o programa Guia de Compras, aqui pela sua Rádio Paulista FM. Todos os sábados a gente vai juntinho.
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0: É, 8:39, programa Guia de Compras, trazendo ela, Elaine Cristina. Camisa manchada, bom dia.

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2: É, 8:43, tá aí o programa Guia de Compras. 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A Associação Atlética Variense amanhã, gente. Amanhã tem o bailão com o Paulinho Tchê. E hoje nós vamos estar sorteando aí daqui a pouquinho um par de convites lá pro bailão do Paulinho Tchê amanhã, a partir das 15 horas. Tá? Um baile pra família, inclusive os menores, acompanhado aí dos pais, podem participar, viu? Menores acompanhados são convidados também neste evento com Paulinho Tchê, amanhã na Associação Atlética Avarense. 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Também com a gente, olha, daqui a pouquinho tem o Carlos Edson, cantor e compositor, já vamos tocar a música nova aí do Carlos Edson. 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Ah, moda chique, né? 8h49, tá aí o programa Guia de Compra. Vamos trazer mais música aqui, né? Vamos trazer aqui o Daniel e o seu José Camilo com o Meu Reino Encantado. Essa música é linda demais, né? Então tá aí pra vocês, gente. Aí o programa Guia de Compras, você pode participar também pra concorrer ao convite, né, do baile. Daqui a pouco eu vou tocar uma moda gaúcha aqui em homenagem ao baile gaúcho lá da associação, que acontece amanhã. Tá bom, gente? Então daqui a pouquinho vai ter o modão gaúcho, daqui a pouquinho tem o Carlos Edson também. Agora nós vamos com o Meu Reino Encantado. Não vai ser com o Daniel, não. Vai ser com o Lourenço Lorival. Pra ser mais raiz ainda, 8h50.

0: É, 8:56, tá aí o programa Guia de Compras aqui pela sua Rádio Paulista FM.
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0: É, 9h07, gente. O pessoal aí na região curtindo a gente, meu amigo Adilson Godoy, lá do bairro Jacutinga. Alô, Adilson, tá pedindo modão pra gente, é disso que o velho gosta. Já vou tocar um forrozão bem gostoso aí, uma gaúcha, né? Bem gostosa aí, em homenagem lá ao baile do Paulinho Tia amanhã lá na associação. E o pessoal tá participando aqui, viu, pra concorrer ao baile amanhã, ao convite, né? O Chico Malagode, alô Chico, bom dia, curtindo a gente também, obrigada sempre, né? Meu amigo Hudson, alô Hudson, bom dia, manda os parabéns pra filha, a Anne Graziele, 18 anos hoje, ai, coisa linda, parabéns Graziele, feliz aniversário. É o Hudson, a Eliana e o Hudson filho, né? Os pais e também o Hudson filho, parabenizando a Anne Graziele, 18 anos, ai que idade linda, né? Parabéns. O Michel lá de Botucatu também, né? Mais uma vez, nosso grande abraço. O Luiz lá da Cachoeira dos Rochas também, tá lá curtindo a nossa programação. Obrigada, Luiz, obrigada sempre, viu? Tá pedindo a música Rancho Fundo, pra mandar um abraço aí pro Zé Moraes também e para o Gilbertão. Ai, que chique, né? Então, falou tudo, né? Tudo de bom, hein? Pra senhora, obrigado. Pra você também, viu? É o Luiz lá da Cachoeira dos Rochas. O Adilson Godoy também curtindo aí a nossa programação. Bom dia, Adilson, do bairro Jacutinga. Estamos ligados na Paulista FM. Manda um modão pra nós. É disso que o velho gosta, já falando. Não tem problema, fala de novo. O Jair Fogaça também, né, Jair? Bom dia, como sempre, né, participando com a gente. O Ademar lá de Piraju. Valeu, Ademar. A Maria Aparecida Paris, que enfim, toda a galera curtindo aí a programação. Aqui, Paulista FM, a número 1 de verdade. Tá aí o Tchê do Táxi mais uma vez. Tinha um áudio aqui, eu tô procurando o áudio, tô enrolando pra colocar o áudio aí. Mas a Márcia Brito tá lá nas ruas da cidade também, já você participa com a gente. Márcia, 9h09, pediram pra gente aí Gilberto e Gilmar, a capa de revista, né? Vamos tocar aqui então. Gilberto e Gilmar, capa de revista, você ouve aqui no Guia de Compras.
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1: É, 9:13 e vamos aí com o aniversariante de dia, do dia, né? Também o Carlos Edson lá de Pratânia, tá lá com a esposa, com a família, tá vindo pra Varé gastar no comércio, né, meu amigo? Então tá aí, gente, Augusto César e Gustavo, música linda demais, Voo Forçado, você ouve aqui? Paulista FM, a número um de verdade. Tá aí o programa Guia de Compras. Todos os sábados, né, a gente vai juntinho, trazendo só moda boa e também os lançamentos aí dos artistas da nossa região.

9:17. E olha só, quero mandar um alô muito especial para Ana Paula. Ana Paula, filha do João e da Rô. O João lá do Pinheirão, a Rosângela. E hoje a Ana Paula, a caçula do João. João, como assim? A caçula do João está comemorando 26 anos. Será que é verdade isso, João? Será que você está ficando velho desse jeito? Rapaz do céu. Mas parabéns, Ana Paula, que Deus te abençoe, menina. Menina do bem também, né? Sabe-se lá onde está a Ana Paula, porque ela está voando pelo mundo já, aí na profissão de marketing. Mas está aí, Ana Paula, beijão, que Deus te abençoe, viu? Essa eu conheci desde pequena, pelo amor de Deus, João, acho que não é verdade não, né? 26 anos da Ana Paula. Mas está aí, beijão para Ana Paula, feliz aniversário, que Deus a abençoe demais, viu, João? Transmite aí o nosso abraço, nosso carinho para ela, aí em seu nome, nome da rua, nome nosso aqui também, nome de quem conheceu a Ana Paula e conhece a Ana Paula, né? Daí 9:18, então hoje tem festa lá na casa do João, né? Para comemorar o aniversário da Ana Paula. 9:18, programa Guia de Compras, já tem um modão aí, um modão daqueles modão que é lá do fundo do baú, né, João? 9:18.

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3: É, 9:20, né? Ação Paulista, vamos aí com a participação da Márcia Brito, ela que daqui a pouco assume aqui também a programação Paulista FM. Mas agora ela tá nas ruas da cidade, começa o trabalho bem cedo, né, Márcia? Bom dia!
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4: 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Daqui a pouco estamos por aí, hein, Silvana? Márcia Brito das ruas para Paulista, número 1 de verdade.
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É, 9h30, gente, olha só. Quero mandar um alô muito especial pro meu amigo Chicão, que tá lá em Iaras, né? O Chicão que foi prefeito de Iaras, era grande amigo nosso aqui, não saía da rádio, né, Chicão? Mas tudo bem. Tá lá mandando, tamo com saudade daqueles tempos nossos, né? Mandando um alôzão especial pro Felipe, pra Cassine, também a Gabriele, a filha do Felipe, enfim, mandando pra todo mundo aí, que top. E o João, viu, Chicão, o João lá do Pinheirão, hoje a filha dele tá fazendo aniversário. Ele falou, Silvana, eu quero uma música das antigas, lógico, pra oferecer pra minha filha. Lógico que ele não tá oferecendo pra filha dele, né? Porque gosta de música antiga, Ana Paula, 26 anos, mas gosta também, né, Aninha? Mas tá bom, é a música das antigas que ele tá oferecendo pra Ana Paula, mas vamos fazer um pacote só. Já vai lá pro Chicão, recordando os nossos bons tempos, trazendo aí pra vocês os meninos de Goiás, que saudade, né? Meninos de Goiás, agora.

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1: É, 9:34, programa Guia de Compras, né, gente? Já estamos chegando aqui na reta final e essa correria gostosa, né? Todo sábado. 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Associação Atlética Avariense, amanhã tem o Bailão Gaúcho lá com o Paulinho Tchê. Você não vai perder mais de jeito nenhum, gente. Paulinho Tchê, bastante aguardado, bastante pedido lá pelo sócio, não sócio também. Então é amanhã, a partir das 15 horas. 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Então tá aí o Aigô com a gente. 9:37, programa Guia de Compras, falando aí das padocas também, hoje está inaugurando a padoca lá da conveniência do Bizunguinha, então, inaugurando oficialmente, está 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O cantor e compositor Carlos Edson, alô Carlos Edson, mais uma vez, parabéns, feliz aniversário. Que Deus o abençoe e lhe dê muita inspiração para continuar fazendo essas músicas bonitas pra gente, tá bom? 9:38, pessoal da Show Tênis também. 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Vamos aqui para um rápido intervalo e eu volto já já. Daqui a pouquinho eu vou dar o resultado aí de quem que vai pro baile gaúcho amanhã com o Paulinho Tia na associação por conta aqui da nossa parceria com a Paulista FM. 9:39 Paulista FM, Associação Atlética Avariense 9:39.
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8: Tá dado o recado, Sandra. 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

É, gente, 9:52, eu vou encerrando por aqui, né? Encerrando aí com o pessoal aí, com o Baitaca do Fundo da Grota, mas principalmente para falar para você da amanhã, né? O bailão com o Paulinho Tchê, lá na Associação Atlética Valense, a partir das 15 horas. O Eleandro Pereira, Eleandro Pereira de Oliveira, vai amanhã por conta aí dessa parceria nossa aqui com a Associação Atlética Valense, viu, Eleandro? Eu já falo com você como fazer para você chegar lá amanhã no bailão. Mas vai, rapaz, vai acompanhado ainda. Então tá aí, gente, grande abraço para todo mundo. Na sequência vem ela, a Márcia Brito, que também fez aniversário essa semana, né? Quanta gente boa aniversário nesse mês de agosto, né? 9:53, gente, um abraço, bom dia e excelente final de semana para todos nós.

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estamos aqui ao vivo com você, depois de curtir aí a Silvana Mota, né? Vamos ao vivo aqui, eu, Márcia Brito, até a 1 da tarde com a sua programação especial pra você curtir demais. Olha só, né? Vamos aqui com a sua participação pelo 14997400824, né? Você vai mandando o seu recadinho aqui, vai falando pra gente onde você tá ouvindo a nossa programação, como é que você tá aí, tudo bem? Espero que tudo bem por aí, né? Você e eu aqui com uma programação muito especial no 14997400824, você manda seu recado, hein? Já começaram a chegar aqui, continuando, né? Porque com a Silvana Mota, todo mundo tava participando também. Alô, Itatinga! Alô, pessoal de Pardinho, mais uma vez participando aqui também. O pessoal da Pratânia chegando e lá o pessoal da Estância Turística de Paranapanema. Todos muito bem-vindos. Nós vamos então com a programação do André Bala até a 1 da tarde, aqui sempre com os nossos parceiraços, a Start Avaré, a Brunos Veículos, a Piso Sul, a Cirúrgica Avaré, a Casa do Funileiro, a Fani Calçados, a Frios Laques Avaré, a Ótica Vivaz, a Vidrocor Tintas, a Autopeças Pascoal, a Igo Mobilidade e João Delivery. Vamos falar mais dessas empresas já já para você que tá comigo aqui, hein? Seja bem-vindo, vamos aí com mais música, chegando o Gustavo Lima. Aqui.

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como é que você tá? Tudo bem? É o nosso sábado em alto astral aqui na 99,5. Sempre com os nossos grandes parceiros. Gente, quero falar pra você que está ligadinho aqui, um beijão especial pra quem tá lá em Itatinga, né? Alô, Carol, bom dia, tudo bem? Ela pediu a Lauana Prado, olha só, hein? Beijo, viu, Carol? Obrigadão por estar ligadinha aqui. É, Itatinga sempre por aqui, né? Chegando também por aqui, olha, a Eva de Cerquilho. Manda um abraço pra minha filha Valentina e pra minha família lá da Olambra. Alô, Olambra! E também o pessoal de Paranapanema, né? Tá certo, Eva? Um beijo pra você. Ela deve estar no aplicativo da Paulista. E aí, você tá no aplicativo da Paulista? Já baixou o aplicativo? Ainda não, gente? É muito fácil, hein? Você leva a rádio em qualquer parte do mundo. Quero mandar um beijo muito especial pro Robson também e a família dele, a Letícia, a Juliana, a dona Elvira e o Anderson, né? Tá certo? Uma boa viagem, Robson, pra você, pra toda a família. Tá saindo aí em direção a uma viagem em família, né? Vai pegando a Castelo Branco. Alô, Castelo Branco! As motoristas, os motoristas de caminhão também sempre ligadinho com a gente, né? Bom demais você tá aqui. A Jéssica também tá aqui comigo. Oi, Jéssica, bom dia. Jéssica, vamos ver daqui a pouquinho aqui. A Márcia, a mãe dela, faz aniversário hoje. Parabéns pra aí a Márcia, felicidade e saúde. E o neto dela, que ela não colocou o nome ainda. Depois a gente vai mandar um beijo também pro netinho, tá bom? Vamos então falando dos nossos parceiros, gente. 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
0: E tem música.
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0: É, seu finalzão de semana. Tem música chegando. Vamos lá.

0: programação muito especial para você. Todos os sábados estamos aqui juntinhos com você, ao vivo e a cores, a Márcia Brito aqui na programação do André Bala para você, né? Curtir sucessos e também, claro, algumas lá do passado, tá bom? Vamos aqui falando então aqui quem mais está ouvindo a nossa programação pelo 14 99740 0824, você vai mandando aqui. Quem manda para mim aqui é a Dia Cisa de Guarulhos. Bom dia. Ela tá no aplicativo da Paulista. Excelente sábado para você, sempre, né, Dia Cisa? Olha, ela quer mandar um alô especial pro José Soares, com muito amor e muita saudade. Fica com Deus porque eu te amo para sempre. Beijão então da Dia Cisa pro José Soares, da cidade de Guarulhos, que tá no aplicativo da Paulista. Se você tiver comigo aí, vai mandando também. Quem tá ligadinha também aqui, olha, é a Juliana, né? Faltou um pedacinho aqui. A Juliana mandando um alô especial também. Temos mais uma aniversariante, a dona Maria Helena, da cidade de Paranapanema. Alô, Estância Turística de Paranapanema. Dona Maria Helena, parabéns, felicidade, saúde, paz. Que Deus abençoe muito. E manda um pedaço do bolo pra gente, tá bom? Vai mandando aqui, hein? Beleza, né? Sempre comigo aqui na 99,5, porque já sabe, é a número um de verdade, não é não? Vamos então falando aqui dos nossos parceiros, né, gente? Claro, os nossos parceiros sempre com a gente. 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

0: Obrigada, Astraça. Recordando aqui o Zeneto e Cristiano também, né? Aqui você curte as do momento e algumas lá do passado. Já já vamos aí com a Dandara lá direto do centro da cidade, né? Também. Daqui a pouquinho a gente fala com ela, né? Vamos aqui mandando aquele beijo especial pro Adriano, que tá ligadinho na Pratânia. Alô, Adriano! Beijo! Quem tá comigo também é o Jair Fogaça, mais uma vez. Itatinga! Alô, Itatinga! O Aerson tá ligadinho aqui também, família toda, né? Oi, tudo bem? Também aqui, manda um beijo aqui pra todos aí da Paulista, né? Deixa eu ver, a Rafaela, alô, Rafa, bom dia, obrigada pelo carinho. Vai mandando pra gente, tá bom? Aqui a sua participação é muito importante. 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
3: Paulista FM, por aqui é Dandara, estamos ao vivo diretamente do centro da cidade. 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
2: É, a gente vai aqui com os nossos parceiros, né? Nesse sábado gostoso, sábado de sol aqui na Estância Turística de Avaré. 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

0: 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Vamos então agora para as ruas. Eu vou falar aí, né? 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
1: 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Então um ótimo sábado, um ótimo fim de semana a todos aí da Paulista FM e a todos aí os ouvintes aí de Avaré e toda a região.
0: Isso mesmo. Obrigada, Adriano. Pessoal aí da Frios Laques Avaré, inovando sempre. Vamos com música.

0: o nosso Sábado em Alto Astral, eu, Márcia Brito, até a 1 da tarde, tá bom? A hora vai passando rápido, né, gente? Já são 11h25, olha só que loucura, hein? É muito rápido, né? 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
5: É, a música volta pra você que tá comigo nesse sábado em alto astral. Seja bem-vindo sempre!

0: sucessos aqui, sempre não param na 99,5. É a nossa, sempre aqui, né? A número um de verdade. Eu, Márcia Brito, com você nesse sábado em Alto Astral, aqui sempre depois da programação da Silvana Mota no Guia de Compras. Vamos até a uma, logo mais tem também o Matheus Paiva. Alô, Maria Pariski, um beijo pra você. Alô, Gilmar de Arandu. Jair Fogaça, obrigada pelo carinho. Manda um alô aqui também pra pessoal do assentamento Zumbi dos Palmares em Iaras. Alô, Maria Luciane, um beijo pra você. Obrigada, tá bom? Tá bom demais e muita gente ligadinho.
1: Liga, Márcia Brito.
0: Opa, bom dia.
1: Bom
0: dia.
1: Fala, Reginaldo Martins. Bom, aqui mesmo de Avaré.
0: Uhum. É, maravilha.
1: Deixar a todos aí um excelente final de semana, desejando um excelente final de semana a todos.
0: Obrigada.
1: Ouvintes da Paulista FM. Forte abraço a você e obrigado pela essa bonita e maravilhosa programação que você tem aí nos sábados pela Paulista FM. Abraço.
0: Obrigada, viu, Reginaldo? Valeu aí também o pessoal de Itatinga que tá sempre por aqui, né? Participando, pessoal lá de Botucatu também. Alô, Jair Fogaça, um excelente final de semana, obrigada pelo carinho de sempre. A Luziana também tá aqui comigo na Estância Turística de Paranapanema, enfim. Nós vamos aqui com os grandes ouvintes e os nossos grandes parceiros de sábado, sempre por aqui. 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

0: Essa é pra casar, viu?
1: É, agora nossa última hora juntos, né? Porque já está aí meio-dia, né? Já são meio-dia e nós vamos aqui ainda, temos a última hora juntos com os nossos grandes parceiros, com a sua participação. É muito bom o nosso sábado em alto astral. 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Vão com a gente por aqui até a uma da tarde com a nossa programação especial aqui do nosso Sábado em Alto Astral. 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

Muito bom. Sábado é muito gostoso aqui na Paulista FM, porque aqui a gente vai com as melhores músicas para você curtir, também algumas para recordar. E olha, você que está trabalhando aí, eu desejo um excelente trabalho. Você que está na região toda, Itatinga, Pratânia, também o pessoal de Botucatu, pessoal de Itaí, pessoal aí da região, né, que está passando pelas rodovias, os caminhoneiros, motoristas de aplicativo, todo mundo de boa curtindo a Paulista aqui, porque já sabe, né, é a número um de verdade, né? Então vamos com os nossos parceiros. 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Temos um breve intervalo comercial, mas a gente já volta com você, tá bom? Fica comigo, porque a Paulista é a número um de verdade.

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É uma peninha, mas acabou. Estamos encerrando aqui o nosso sábado em alto astral, falando para você que ficou comigo, muito obrigada pelo carinho, para você de Itatinga, você de Pratânia, você de Botucatu, São Manuel, o pessoal lá da Estância Turística de Paranapanema, da Olambra, da Serra Velha, olha quanta gente por aqui, você que está rodando pelas rodovias da região também, faça uma excelente viagem, muito obrigada pela carona, viu? Beijão para todos os motoristas, que Deus acompanhe vocês, os motoristas de aplicativo também, e também os taxistas que sempre estão ligados. Para você que vai ficar a tarde toda trabalhando, daqui a pouquinho tem aí o Matheus Paiva ao vivo com você, e eu volto com você, se Deus quiser, no sábado que vem, no nosso sábado em alto astral, e na segunda, às 10 da noite, no nosso Só Lembranças, espero você também, tá bom? 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Essas empresas, sábado que vem, estão de volta. Um beijo da Márcia Abril.

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1: Boa tarde pra você, estamos chegando aqui no sabadão mais gostoso do rádio, o sabadão delicioso da Paulista com Matheus Paiva. Vem comigo. Paulista FM. A número 1 de verdade, aumenta o som, tá começando.
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1: Maravilha, maravilha, gente. Eita, finalzão de semana, sabadão especial, sabadão incrível, né? Sabadão gostoso. E você, a partir de agora, participa com Matheus Paiva aqui na Paulista FM, através do nosso WhatsApp 997400824. A partir de agora, vamos levar para você o Super Tarde Paulista até as 5:10 da tarde, trazendo muita música boa do presente. Vamos recordar músicas do passado também, fazer aquela mistura diferente, envolvente, que você curte aqui na Paulista FM, né? Se você terminou o almoço agora, tá lavando a louça, tá deitado, tá descansando, ou então já começou os preparativos pro churrascão, aumenta o volume, porque até às 5 horas da tarde tem muita música boa, a sua participação valendo. Você de Avaré, você que tá em casa, você que tá no seu trabalho, pessoal do sítio, da chácara, da fazenda, pessoal que tá no comércio, você que tá aqui no trânsito, né? Você que tá com o radinho ligado na Paulista, por toda a nossa região, fique à vontade, porque a partir de agora eu quero ver você participando aqui com Matheus Paiva. Muita alegria nesta tarde especial de sábado, né? Finalzão de semana, e o final de semana passa rápido, né? Por isso, você precisa aproveitar mesmo, tá certo? 997400824. Aumenta o som, porque tá começando!

Paulista número 1 de verdade no seu sabadão, no seu finalzão de semana. E aí, gente, como é que tá o seu final de semana, o seu sabadão? Manda sua mensagem pra cá, o seu bairro, com quem você tá curtindo a Paulista FM. Tá no centro aqui da cidade? Tá nos bairros? Tá na estrada? Aqui é assim. Manda ver a sua mensagem, por onde você estiver, a Paulista vai com você. Participa aí, porque o sabadão fica muito mais animado quando você entra na nossa programação. Vamos juntos, Matheus Paiva, nesse sabadão incrível, sabadão maravilhoso, hein? Massacrante, massacrante, massacrante audiência da Paulista em Avaré e em toda a região. A cada 10 radinhos ligados, 8 aqui com Matheus Paiva, hein? Tá subindo, hein? Cada vez mais pessoas chegando para fazer parte da nossa família, a família Paulista FM. Vem comigo, vamos juntos nesse sábado.

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Maravilha, gente! 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

de verdade no seu sabadão, no seu final de semana. Eita, sabadão especial, né? Se tem uma coisa que combina com sábado à tarde, é aquele churrasquinho maneiro, não é verdade? Então me conta aí, quem tá com a carne na brasa, Paulista FM no talo? Eita, quero mandar um abraço aí pra toda a sua família, você que tá em casa, aproveitando o sábado à tarde para reunir a família, né? Para fazer aquele churrasco, para ter aquela roda de conversa com os amigos, né? Por que não jogar aquela trucada no sabadão já, né? Para dar o play na tarde, já esquentar a orelha aí, tomando uma seisada, não é verdade? Bom demais da conta. Então participa comigo, porque é isso que faz o nosso final de semana ser muito especial, tá? Então, rádio é isso, é fazer parte da sua vida em todo momento. Então, manda seu áudio, manda sua mensagem e bora animar esse sabadão aqui na Paulista FM. 99740-0824. Você está com Matheus.

0: 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Combinado assim? 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
4: Tá falado então, tamo de volta aqui no Sabadão Animado, final de semana, daquele jeitão que a gente gosta, com muita música boa pra embalar a sua tarde. Aumenta o som aí.
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4: Matheus Paiva com você até as 5h10 da tarde, vem comigo.
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6: Opa.

música número 1 de verdade com Matheus Paiva nesse sabadão top demais, né? Deixa eu mandar um abraço especial aí pra galera que tá trabalhando, tá no batente nesse sabadão, porque afinal não é só de descanso que vive o homem, né? Tem muita gente trabalhando nesse sabadão, pessoal que tá no mercado, pessoal que tá na loja, na obra, né? Galera dos aplicativos também, motoristas de aplicativo, obrigado pela carona, pela companhia, né? Força aí, viu? Sabadão é também dia de trabalho pra muita gente guerreira. Aumenta o volume, porque a Paulista FM com Matheus Paiva animando sua tarde de sábado, seu final de semana, pra deixar o trampo mais leve, mais gostoso. Tá curtindo a nossa programação? Muita música boa do presente, recordações do passado, fazendo aquela mistura diferente, envolvente, que você curte aqui com Matheus Paiva nesse sabadão top demais da conta.

com Matheus Paiva. 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Combinado assim? 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
9: Opa, tamo de volta na Paulista FM nesse sabadão, finalzão de semana incrível pra você que tá em casa, você que tá no seu churrasco, tá no carro, né? Meus amigos do comércio trabalhando, então aumenta o som aí!
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9: Maravilha! A número 1 de verdade.

Paulista número 1 de verdade. Com Matheus Paiva, né? Muito obrigado a você pela sua audiência, pela sua companhia todos os dias, né? Da 1 às 5:10 da tarde, Matheus Paiva de domingo a domingo, levando Super Tarde Paulista pra Varé e pra toda a nossa região. Obrigado a você pelo carinho que faz a Paulista FM chegar cada vez mais longe, que faz a Paulista ser a número 1 de verdade, claro, agradecendo também aqui os meus parceiros, as empresas que estão 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
4: Voltamos nesse sabadão maravilhoso, sabadão animado, final de semana em alto astral, com Matheus Paiva pela Paulista.
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1: Falta de aviso não foi, né? Te avisei.

número 1 de verdade com Matheus Paiva nesse sabadão, hein? Sabadão incrível, né, gente? Que coisa boa é ter a sua audiência, ter a sua companhia, né? Você que tá na estrada agora, indo pro sítio, voltando da represa, né? Ou então pegando a rodovia para dar aquele rolê no shopping, né? Indo passear com a família, né? Maravilha, né? Então vá com a Paulista FM, né? É a sua companhia em todos os momentos. Manda mensagem para cá dizendo para mim de onde que você tá falando, por onde que você tá indo. Eu quero registrar a sua participação aqui nos 99,5 da Paulista nesse final de semana especial. Sabadão, né, gente? É bom e passa rápido. Então aproveite o final de semana. Muitas vezes você vai usar o sabadão para dar aquela cochilada, né? Pra colocar o sono em dia mais tarde, né? Mas o importante é saber que você tá aqui curtindo a melhor tarde do rádio, curtindo a programação da Paulista FM com Matheus Paiva nesse sabadão com você. Combinado assim? 997400824. Obrigado por fazer da Paulista primeiro lugar absoluto em toda a nossa região.

0: 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Boa tarde.
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3: Estamos de volta nesse sabadão quente, sabadão animado, zap zap da Paulista fervendo e você com a gente aqui, viu? Obrigado pela sua companhia. Você em primeiro lugar. Onde quer que haja um rádio ligado, esse rádio tá com Matheus Paiva. 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

tarde pra você, curtindo o nosso sabadão especial. Sabadão incrível, né, gente? Obrigado pela audiência. Massacrante, massacrante, massacrante audiência da Paulista, em Avaré e em toda a região. Cada 10 radios ligados, 8 com Matheus Paiva nesse sabadão. Deixa eu perguntar uma coisa pra você. Qual que é a música que não pode faltar no seu final de semana? Aquela que, se tocar, se aumenta o volume do rádio na hora. Me manda agora que eu quero fazer uma sequência só com seus pedidos depois do intervalo, tá bom? Então a próxima sequência vai ser por sua conta. Bora transformar essa tarde numa trilha sonora feita por você? Então chega junto, 997400824. Tô esperando. Vem comigo no Zap Zap da

0: 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Tá comigo? 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Boa tarde. O Matheus Paiva na Paulista. Que maravilha!
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Cidade no seu sabadão, no seu finalzão de semana. E aí, gente, como é que tá o seu final de semana, o seu sabadão? Manda sua mensagem pra cá, o seu bairro, com quem você tá curtindo a Paulista FM. Tá no centro aqui da cidade? Tá nos bairros? Tá na estrada? Aqui é assim. Manda ver a sua mensagem, por onde você estiver, a Paulista vai com você. Participa aí, porque o sabadão fica muito mais animado quando você entra na nossa programação. Vamos juntos, Matheus Paiva, nesse sabadão incrível, sabadão maravilhoso, hein? Massacrante, massacrante, massacrante audiência da Paulista em Avaré e em toda a região. A cada 10 radinhos ligados, 8 aqui com Matheus Paiva, hein? Tá subindo, hein? Cada vez mais pessoas chegando para fazer parte da nossa família, a família Paulista FM. Vem comigo, vamos juntos nesse sábado.

0: 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Com Matheus Paiva, tá comigo? 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
3: Tá falado então, tamo de volta aqui no Sabadão Animado, final de semana, daquele jeitão que a gente gosta, com muita música boa pra embalar a sua tarde. Aumenta o som aí!
4: Fim de semana!
3: Matheus Paiva com você, até as 5:10 da tarde, vem comigo!
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cidade. O Matheus Paiva, né? Muito obrigado a você pela sua audiência, pela sua companhia todos os dias, né? Da 1 às 5:10 da tarde, Matheus Paiva de domingo a domingo, levando Super Tarde Paulista pra Varei, pra toda a nossa região. Obrigado a você pelo carinho que faz a Paulista FM chegar cada vez mais longe, que faz a Paulista ser a número 1 de verdade, claro, agradecendo também aqui os meus parceiros, as empresas que estão 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Essas empresas com selo massacrante de qualidade vão com Matheus Paiva até as 5:10 da

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4: 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Opa, tamo de volta na Paulista FM nesse sabadão, finalzão de semana incrível pra você que tá em casa, você que tá no seu churrasco, tá no carro, né? Meus amigos do comércio trabalhando, então aumenta o som aí.
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de verdade no seu sabadão, no seu final de semana. Eita, sabadão especial, né? Se tem uma coisa que combina com sábado à tarde, é aquele churrasquinho maneiro, não é verdade? Então me conta aí, quem tá com a carne na brasa? Paulista FM no talo. Eita, quero mandar um abraço aí pra toda a sua família, você que tá em casa, aproveitando o sábado à tarde para reunir a família, né? Para fazer aquele churrasco, para ter aquela roda de conversa com os amigos, né? Por que não jogar aquela trucada no sabadão já, né? Para dar o play na tarde, já esquentar a orelha aí, tomando uma seisada, não é verdade? Bom demais da conta. Então participa comigo, porque é isso que faz o nosso final de semana ser muito especial, tá? Então, rádio é isso, é fazer parte da sua vida em todo momento. Então, manda seu áudio, manda sua mensagem e bora animar esse sabadão aqui na Paulista FM. 99740-0824. Você está

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5: Voltamos nesse sabadão maravilhoso, sabadão animado, final de semana em alto astral, com Matheus Paiva pela Paulista.
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da número 1 de verdade com Matheus Paiva nesse sabadão top demais, né? Deixa eu mandar um abraço especial aí pra galera que tá trabalhando, tá no batente nesse sabadão, porque afinal não é só de descanso que vive o homem, né? Tem muita gente trabalhando nesse sabadão, pessoal que tá no mercado, pessoal que tá na loja, na obra, né? Galera dos aplicativos também, motoristas de aplicativo, obrigado pela carona, pela companhia, né? Força aí, viu? Sabadão é também dia de trabalho pra muita gente guerreira. Aumenta o volume, porque a Paulista FM com Matheus Paiva animando sua tarde de sábado, seu final de semana, pra deixar o trampo mais leve, mais gostoso. Tá curtindo a nossa programação? Muita música boa do presente, recordações do passado, fazendo aquela mistura diferente, envolvente, que você curte aqui com Matheus Paiva nesse sabadão top demais da conta.

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Com Matheus Paiva, tá comigo? 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
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Boa tarde. Daqui a pouquinho tem muito mais. Continue na Paulista.

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7: Estamos de volta nesse sabadão quente, sabadão animado, zap zap da Paulista fervendo e você com a gente aqui, viu? Obrigado pela sua companhia.
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7: Onde quer que haja um rádio ligado, esse rádio tá com o Matheus.

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Essas empresas com selo massacrante de qualidade voltam amanhã a partir da 1 da tarde. Um ótimo fim de tarde pra você!

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1: Opa, seja muito bem-vindo, Comitiva no ar pra você, de agora até às 7 da noite, hein? O melhor da música sertaneja pra você no seu final de semana. André Bala com muita música, você fazendo parte também da programação, mandando aqui a sua mensagem, fique à vontade, nosso WhatsApp aí, ó, 14 99 740 0824, hein? 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Tá chegando a primeirinha de hoje do Comitiva.

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Pista FM, a rádio da região, hein? Muito mais música no seu final de semana, é o Comitiva Paulista, hein? Você participando com a gente aqui até às 7 da noite e o oferecimento aqui é do Supermercado Saladão. 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

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E por aqui a música não para, tá chegando mais, muito mais música no

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0: Bem-vindos a mais uma edição do Comitiva Paulista, edição especial de sábado para você, onde quer que você esteja nesse momento, em casa, no trabalho, no carro. Obrigado pela sua audiência. Fique com a gente até às 7, hein? 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Daqui a pouquinho tem ofertas para você, hein? Fique ligado. Mande a sua mensagem também, participe. Nosso WhatsApp 14997400824, hein? Super sequência para você no Comitiva Paulista, muita música boa pra você aqui na Paulista FM até às 7, o Comitiva Paulista. Daqui a pouco tem mais, não sai daí não.
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Paulista FM, a rádio da região, hein? Muito mais música no seu final de semana. É o Comitiva Paulista, hein? Você participando com a gente aqui até às 7 da noite. 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E por aqui a música não para, tá chegando mais, muito mais música no

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0: bem-vindos a mais uma edição do Comitiva Paulista, edição especial de sábado para você, onde quer que você esteja nesse momento, em casa, no trabalho, no carro. Obrigado pela sua audiência, fique com a gente até às 7, hein? 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Mande a sua mensagem também, participe, nosso WhatsApp 14997400824, hein? Só modão, só música boa para você aqui no Comitiva Paulista, nesse sabadão. Já você vai curtir muito mais. Fique ligado.
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Paulista FM, a rádio da região, hein? Muito mais música no seu final de semana. É o Comitiva Paulista, hein? Você participando com a gente aqui até às 7 da noite. 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E por aqui a música não para, tá chegando mais, muito mais música no

0: Opa, bem-vindos a mais uma edição do Comitiva Paulista, edição especial de sábado para você, onde quer que você esteja nesse momento, em casa, no trabalho, no carro. Obrigado pela sua audiência, fique com a gente até às 7, hein? 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Mande a sua mensagem também, participe, nosso WhatsApp 14997400824, hein? Só modão, só música boa para você aqui no Comitiva Paulista, nesse sabadão. Já já você vai curtir muito mais. Fique ligado.
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Paulista FM, a rádio da região, hein? 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É o Comitiva Paulista, hein? Você participando com a gente aqui até às 7 da noite. 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E por aqui a música não para, tá chegando mais, muito mais música no

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Você está curtindo aí o Comitiva Paulista neste sábado, hein? Chegando ao final, mais uma edição que volta no próximo sábado a partir das 6. 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Valeu, pessoal. A gente está de volta no próximo sábado. Na sequência, tem muita música boa.

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1: Opa, boa noite pra vocês, estamos de volta, tá chegando mais, muito mais música pra você aqui na Paulista, a número 1 de verdade.

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0: São Paulo.
1: Essa é pra casar, viu?
2: Paulista FM, final de semana com muito mais música aqui na Paulista. Lembrando, hein? Você participando, mandando mensagens também, nosso WhatsApp aí, ó. Anota aí, manda o seu recado, participe com a gente sempre em toda a programação da Paulista. 14 99740 0824, hein?
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0: mensagem, a galera participando. Tô gostando de ver, hein? Que bom ter você com a gente aqui no seu final de semana com a Paulista FM. E nosso WhatsApp pra você participar. Manda mensagem aí, 14997400824. Tá chegando mais música.
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0: Paulista FM, final de semana com muito mais música aqui na Paulista. Lembrando, hein, você participando, mandando mensagens também, nosso WhatsApp aí, ó. Anota aí, manda o seu recado, participe com a gente sempre em toda a programação da Paulista. 14 99740 0824, hein?
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1: É tudo de bom.
0: Vai, vai.

0: Paulista FM, final de semana com muito mais música aqui na Paulista. Lembrando, hein, você participando, mandando mensagens também, nosso WhatsApp aí, ó. Anota aí, manda o seu recado, participe com a gente sempre em toda a programação da Paulista. 14 99740 0824, hein?
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3: Tamo de volta. Boa noite pra você. Tem mais uma sequência aqui na Paulista.

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